0: Deixa eu chegar no que é tão velho.
1: Deux cinquante-quatre,
0: 5 libère commandement 3.
1: 57 minutes, 254.

0: já desafiado, né, amigos? Me quebra um bravo, me leva de tarjão. Mas eu sempre já fiz isso, né? Só me fez isso, eu pensei, e aí ela para.
1: Fala, você é canto, você sabe, né?

Não, olha, não é ajuda, o senhor está legal. E aqui, sim, com o senhor, é a senhora. Para a recepção geral.

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atrás dessa vez, né? Atrás do seu meter, polícia 14-15 no modo de anfíbio, salário 36, frequência de interseção do salário interno com o médio escolar.

0: pessoal que vai quer fazer um vídeo, sei que é um ponto de erro, um vídeo da maneira que são os dias do que é tempo e tudo isso, animais, espera para tomar, que é tudo bem.
1: D'accord, merci.